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21 horas e 56 minutos.

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2: Meia-noite e 41 minutos.

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3 horas e 5 minutos.

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É o nome de uma dança que nos leva ao mundo da alegria. É uma tremenda pilantra. Mas todo mundo gosta do Bata Bata.

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0: 10:30.
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0: 10:32. Muito bom dia, amigas e amigos da Rádio Com. Muito bom dia, amigas e amigos do Cantos de Luta e Esperança. Sejam bem-vindos a esta edição 1522, desse domingo, dia 21 de junho de 2026.
1: Ainda no ano 24.
0: As vésperas de completarmos 25 anos de atividades aqui por esse canal combativo, democrático, solidário e plural. O programa de hoje tem produção e apresentação do Maurício Ralph Martins, do André Carvalho e minha, Fernando Soares. O pessoal pode nos assistir também pelo YouTube. Já vou aproveitar e passar esse recado. No YouTube, Cantos de Luta e Esperança. No site da rádio, radiocom.org.br.

0: no aplicativo da rádio, só entrar na loja e colocar Rádio Com ali, para quem ainda não tem o aplicativo, e baixar, é muito rápido. No Facebook da Rádio Com Pelotas, também sendo transmitido ao vivo, e no canal do programa, no YouTube, Cantos de Luta e Esperança, por ali também, com imagem e com áudio. Já falei que o programa de hoje tinha sido apresentado, isso mesmo. Maurício, bom dia.
1: Bom dia, Fernando. Bom dia, o Andrezinho. Bom dia, Eduardo Pereira Paissano, se estiver nos escutando. E fazer uma referência, então, ontem teve a festa de 25 anos da Rádio Com e 25 anos do Instituto Mário Alves, em que nós participamos, tivemos um espaço de fala, né, para se reportar aos 25 anos do Cantinho de Esperança. O programa mais antigo da Rádio Com. E desde já pedi desculpa para o Eduardinho de novo, porque o Eduardo Pereira Paissano, com o bom uruguai que é, me diz assim, que horas vai, que a gente vai falar? Porque eu tenho compromisso. E me repetiu várias vezes isso. Daqui a pouco o Eduardo sumiu, né? E foi sentar numa cadeira lá.
0: Ele é a Margarete.
1: Ele é a Margarete. Quando nos chamaram para falar, eu fiz uma menção. Olha, tem o... Por isso que eu digo, esqueci de falar do André, mas olha, tem um companheiro uruguaio, Eduardo Pereira, mas ele já foi embora porque tinha compromisso. E aí, naquela barulheira, o cara não ouve, né? Dizer assim, eu fiquei que nem guri de colégio, com a mão levantada, e ninguém me chamou.
0: Não, e pior, dizem que outras pessoas que estavam presentes também avisaram que ele estava lá. É. E eu e o Maurício não ouvimos. Não. E aí, André?
2: Bom dia, Fernando. Bom dia, Maurício. Bom dia a todos os ouvintes do Canto de Luta e Esperança, nessa manhã muito fria de domingo. Pré-comemoração, né, dos 25 anos de programa e da rádio, né, também.
3: A rádio já foi.
2: Rádio foi, né?
3: 12 de julho.
2: Dia 12. E estamos aí.
3: De cara alegre e gerba buena.
0: Bom, aqui em Pelotas, a temperatura nesse momento é de 6 graus. É um domingo completamente ensolarado, acredito que seja na região. Deve ser mais ou menos esse o quadro. A gente vai começar a fazer um primeiro bloco. Hoje a gente vai ter uma visita. Como já foi anunciado, né, visita virtual, como já foi avisado, anunciado nas redes sociais, então não tem por que guardar algum segredo, né? A gente vai ter a visita virtual da cantora paulistana, musicista e compositora, Kátia Teixeira. Daqui a alguns minutos ela vai entrar na sala virtual aqui e vai participar do programa conosco. Antes disso, a gente vai ouvir o primeiro bloco. Eu vou deixar minha música... Aliás, a minha música é por último. Maurício é que começa com o tema.
1: Eu não sei.
2: É da Palestina.
1: Então, Teatro Mágico, que é um grupo extremamente reconhecido no Brasil, gravou um tema que é do Rio ao Mar, que fala da questão da Palestina. Então, volta e meia a gente tem que trazer de volta esse tema. Tá, é Copa do Mundo. E como diz esse tempo que eu recebi no Instagram um poema que dizia isso, né? Que esquece, né? Lá esquece, não tem Palestina, não tem problema nenhum no mundo. Então, sempre é bom de trazer de volta essa temática, porque se fosse falar de futebol, o André teria muito mais capacidade do que eu, mas essa Copa em si, ela é um troço diferente, né? Que se transforma tudo em dinheiro, né? E entre esses fatos tem a questão da seleção do Irã, né? Que é obrigada a sair do país, né, porque tem um conflito com o Irã. Então, isso é um pequeno fato que demonstra que essa Copa do Mundo, sendo a primeira experiência, mas que está no caminho errado.
2: E a Palestina, inclusive, teve ela ficou de fora da Copa, na verdade, num pênalti não dado, com um VAR muito estranho, aos 45 do segundo tempo. Senão ela faria presente na Copa. Tu imagina a presença da Palestina, o que não traria de holofote, obviamente, o que traria de mais atenção para essa questão. E o Teatro Mágico, lá em 2000, essa música da Canção da Terra, que o Maurício comentou ontem lá nas comemorações dos 25 anos, eles tocaram aqui quando vieram em Pelotas ali em 2005 ou 2006, eu não sei se chegaram, acho que até que eles voltaram depois. E era um período, entre aspas, um pouco melhor, porque eles não eram uma banda que aparentemente fazia música, ou tinham algumas músicas com temática mais sociais, né? Eles abordavam outros temas, enfim. E, mas eles incluíam essa canção no repertório deles, saiu também gravado em disco. E era um momento um pouco melhor para se fazer isso, né, naquele período ali dos anos 2000. Mas eles seguiram fazendo isso depois, mesmo nos períodos mais conturbados, mesmo podendo perder ouvintes, fãs, enfim, né? Então é uma, não deixa de ser uma banda resistente nesse meio. É, podemos passar para a segunda canção, porque por enquanto
0: já deveríamos. Até acabou o teu tempo, vou passar para a terceira já.
2: O que você estava fazendo na quinta-feira, Fernando, de noite? Chegou a olhar o céu ou não?
0: Me dá um tempo aí para me pensar. Não.
2: Na quinta-feira.
0: Eu olho muito para o céu, mas não sei exatamente o que tu está te referindo. Eu realmente gosto de olhar para o céu.
2: Quinta-feira teve aquela conjunção em que Vênus fica perto da ponta da Lua. E estava um céu muito bonito e deu para perceber.
0: Na noite isso?
2: Na noite isso, é. E aí um amigo me mandou uma reportagem que era... Ele disse, na quinta-feira você viu, né, que aquela conjunção aconteceu, né, mostrando que até o que eles usam muito nas bandeiras ali da Turquia, da Tunísia, é aquela mesma referência. É, há 11 mil anos atrás tem uma pintura rupestre aqui no Brasil que tem essa representação. Então há 11 mil anos atrás... algum ser humano olhou também para esse céu e foi lá e pintou essa pintura rupestre. E aí esse meu amigo lá, o Felipe Espínola, lá de Foz do Iguaçu, me mandou essa reportagem. E nessa reportagem tinha uma música que eu não conhecia, né? De um cantor do Planalto Central, que é de Brasília, se não me engano que ele é citado, chamado Paulo Soares. E ele é um cantor, músico e pesquisador da música do Planalto Central, da região do Nordeste, da região Norte. E ele lançou um álbum durante a pandemia, ali em 2021, com a lei, com o incentivo da lei Aldir Blanc, chamado Replantio, em que ele repassa algumas músicas que ele tinha feito de toda essa pesquisa sobre a musicalidade da região Nordeste. E essa música, especificamente, ele fala da Caatinga, que é a região onde é que tem essa pintura, que depois eu vou pegar aqui para ver direitinho qual a região, mas se não me engano, até no Tocantins, agora que eu confirmo. Mas então, a segunda música do bloco, do cantor do Planalto Central, Paulo Soares. A música se chama Caatinga e é do álbum de 2021, Replantio.
0: A terceira música do bloco é da minha escolha e é de um cantor rio-grandense, muito conhecido, vencedor de vários festivais. Já tem um trabalho reconhecido no Brasil, inclusive fora do Brasil, com apresentações em outros países. Eu estou me referindo ao Afonso Machado Greco, que é muito conhecido como Pirisca Greco. Tá? A gente vai ouvir o Pirisca Greco cantando junto com o Teddy Corrêa e o Luiz Marenco. Se chama Cada Um, e é um tema que tem como autores, gostei de achar os autores, Eric Corrêa e Pedro Ribas, é o autor de Cada Um. Repito, interpretada pelo cantor gaúcho rio-grandense de Uruguaiana, Pirisca Greco, e participações do Luiz Marenco e do Teddy Corrêa, um tema que celebra, digamos que, união, respeito às diferenças, camaradagem, ou seja, um tema que vai de encontro ao momento que, infelizmente, se vive nesses últimos tempos. Cada um, Pirisca Greco, como disse, e é um cara que costuma, além de ter sido vencedor em vários festivais, premiado em outros tantos. Ele é um cara que procura misturar, inclusive para quem é fã do Pirisca Greco, tem uma entrevista dele, curta, de 40 minutos, naquele podcast Paralelas, que é de uma jornalista da RBS. Seguidamente tem artistas muito interessantes ali, e não é muito longo, 40 minutos, creio. E tem uma entrevista do Pirisca Greco com ela. A gente descobre muita coisa a respeito da vida dele. E ele é um cara que tenta mesclar os ritmos latinos, principalmente argentinos, pampeanos, com um pouco de rock, um pouco de jazz, ou seja, tem influências que ele tenta introduzir junto, sem perder a raiz. Uhum. Rio-grandense, sem perder a raiz regional.
2: Foi nesse que ele fala sobre a diferença de nativismo e tradicionalismo, se não me engano. Aquela que eu acho. Eu não sei se eu mandei para o Maurício.
0: Ah,
2: né? Que ele fala a diferença que ele prefere se ver com uma árvore do que se ver com um galpão.
0: Tá, tem razão, André. Foi tu que me enviou esse link há uns meses atrás. Uhum. Valeu aí, eu não ia dar o crédito. Vi porque tu me avisou. Então é isso, pessoal. A primeira. Como é que chama a tua, Maurício?
2: Do Rio ao Mar.
0: Do Rio ao Mar.
2: Do Triato Mágico. Segunda, Caatinga, do Paulo Soares.
0: E Cada Um, Não falamos sobre uma pessoa, talvez a mais importante aqui da rádio no momento, que é o nosso operador Alexandre Salóis, tá? Muito obrigado, Alexandre. A gente quase que comete uma outra grosseria agora, tipo ontem não ter falado no André lá na festa do aniversário da rádio. O nosso operador hoje, esse programa deve sair redondo, porque está sendo comandado pelo Alexandre Salóis lá na outra salinha.
2: Não que a gente não tivesse conhecimento, né, Fernando? Eu e tu, para fazer.
0: Não, a gente tinha conhecimento, mas só que a gente quer descansar hoje. Quem está nos assistindo pelo YouTube está podendo ver lá no fundo a figura do Alexandre. Valeu aí, Alexandre.

0: 10 horas e 56 minutos. 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
1: Muito bem, 10 horas e 56 minutos, 4 minutos faltam para as 11 horas da manhã e nós estamos aqui, o Alexandre lá na operação, o Maurício Raul Martins, o André Carvalho e eu, Fernando Soares, apresentando a edição 1522, ano 24, às vésperas do ano 25, apresentando esse programa nesse domingo, dia 21 de junho de 2026, uma temperatura aí em torno dos 8 ou 9 graus agora. Cantora, compositora, nascida em família de músicos, a mãe era cantora, o pai era aboiador e por aí vai. A gente vai saber melhor essa história, conhecer um pouco essa pessoa que está nos visitando, que veio nos visitar hoje e que nos deixa muito feliz. Já é a segunda vez que ela nos visita e agora acabei descobrindo, André, vendo uma rede social, que tu estavas a primeira vez. Uhum. Fazem 3 anos que ela tínhamos visitado virtualmente. É uma pessoa que tem uma ligação com a Zona Sul do Estado, a gente vai saber também, aqui da Zona Sul do Rio Grande do Sul. Estou me referindo a Kátia Teixeira, ela já está presente. Muito bom dia, Kátia. Seja bem-vinda.
2: Bom dia,

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0: 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Bom dia, feliz aniversário. Uma alegria estar com vocês nessa manhã de domingo, nessa manhã solar, para comemorar esses 25 anos. E quanta saudade de vocês, muita saudade.
1: Alegria é nossa, Kátia, o prazer é nosso. Só queria te fazer uma pergunta técnica. Tu estás muito distante do teu microfone?
0: Está muito baixo.
2: Estava baixo.
1: Está um pouco baixo. Se tiver como ficar melhor, deu para ouvir a canção, foi uma entrada triunfante no ar, maravilha, mas estava um pouco baixo.
0: Oh, vamos ver aqui se eu consigo subir esse volume.
1: Maurício e André, fiquem à vontade.
3: Veja se
1: agora sim. Melhorou.
3: Tá. Troquei o microfone.
2: Tá, não, mas melhorou agora. Agora sim.
1: Por favor.
3: Aí vocês me ouvem bem.
2: Sim, sim.
1: Bom, eu até ia sugerir, Maurício, começamos ali, claro que fomos pesquisar, já sabemos algumas coisas, a Kátia já é nossa conhecida, mas fizemos aquela introdução, porque o ouvinte ele é muito rotativo, ele está sempre chegando gente nova, então eu me lembro que eu tive essa curiosidade lá em 2023, quando a gente conversou, por que que uma paulistana, ou como uma paulistana, tinha entrado para o interior do Brasil, para musicar o interior do Brasil, que é a música regional, tá? Gostaria que a Kátia dissesse para nós o nosso início, o porquê dessa ter se dedicado a cantar a música regional, que a gente imagina que um paulistano, óbvio que é uma imaginação, o paulistano vai tratar de temas urbanos apenas. E não é assim, não é verdade.
3: Olha, eu acho que é uma coisa que se repete não só em São Paulo, capital, mas acho que em todas as capitais do Brasil, é que é feito de pessoas que vêm de toda parte, né? Muita gente que veio do interior. Eu mesma sou uma paulistana nascida na cidade de São Paulo, mas os meus pais vieram do interior do Brasil, né? Então, minha mãe veio de Minas, interior de Minas, a família do meu pai, interior de Alagoas. E aqui, só que no meu quarteirão aqui tem gente de tudo quanto é parte do mundo. Então, eu acho que essa convivência de saudade que a gente tem, de alguma coisa que a gente não conheceu, né? No caso de eu paulistana, assim, de não conviver, mas uma memória ancestral que a gente traz desse histórico, né? Dessa ancestralidade mesmo que a gente tem, familiar, né? E essas histórias, elas se repetem nas canções, elas se repetem na forma da gente viver. Eu costumo dizer que o paulistano, ele é muito matuto. É estranho, né? Porque as pessoas imaginam o paulistano aquela coisa elétrica e tal. E realmente a cidade tem uma velocidade muito grande, mas ao mesmo tempo a gente tem uma coisa de observação, de observação do outro. E as pessoas não são de colocando gente para dentro de casa logo de cara, né? Mas depois que entra, fica da família para sempre. Então eu acho que isso tudo passa pela música, né? A música que eu faço, ela é uma música que ela é permeada de gente, né? Ela é permeada de histórias. E assim eu cresci no meio dessas histórias de tudo quanto é canto desse país, de tudo quanto é canto do mundo, né? De gente que veio para cá sonhando possibilidades diferentes, né? Por motivos mil, eu acho que todo mundo que migra ou imigra não faz isso à toa, né? Faz pensando num lugar melhor, numa outra possibilidade, né? Na grande maioria das vezes.
2: Muito bem. Eu estava lembrando aqui é o Maurício, né? O Xangai tem uma frase que ele diz que é o público brasileirense. O Eduardo Galeano dizia que, né, que os povos originários não faziam arte, faziam artesania, né? Então eu queria mesclar essas duas coisas, assim, qual é o estágio da música regional hoje, né, a nível de Brasil? Quando eu falo no Brasileirança é isso, a gente sabe, nós escutamos, muita gente escuta, né, mas o alcance, né, a abertura de espaço eu acho que é mais difícil ainda, né, o Cátia, nos grandes meios de comunicação. Mas em que estágio estaria hoje essa nossa música regional, de tudo que tu vive, e o próprio Dandô, acho que é uma esperança, uma experiência disso, de conseguir fazer ramificações e divulgar mais esse trabalho.
3: Pois é, Maurício. Olha, eu acho que tem a ver com essa coisa mesmo, porque a música que a gente faz, o que se chama de música regional, é um recorte de tudo que a gente vive. A música, ela é um resultado do que a gente é enquanto comunidade, enquanto indivíduo, né? E a gente tem... Eu acho engraçado, né? Porque quando a gente vai pensar, por exemplo, o que tem de mais regional para mim, quando eu penso em Brasil, é a Bossa Nova, né? Que aconteceu e ela surgiu e se propagou de um bairro do Rio de Janeiro. E ela foi para o mundo. Então não tem nada mais regional para mim do que a Bossa Nova, e ao mesmo tempo ela é do mundo inteiro.
1: Muito boa, então, muito boa essa comparação. Muito boa essa comparação. Eu não tinha pensado nisso.
3: Não é? Porque quando as pessoas, para mim pelo menos, eu entendo regional, porque é de uma determinada região, né? Então você vai pensar, por exemplo, no samba. O samba está no país inteiro. Como que eu posso chamar? E o samba é considerado regional, né? Então são formas de você enxergar, né? E eu acho que sempre teve e sempre vai ter um mercado que vende coisas, né? E essa música que a gente faz, ela não é um produto, ela é o resultado de vidas, é um resultado de convívio. Então, é um outro lugar, né? É um outro lugar, eu sinto assim, que é um lugar que sempre vai existir enquanto existir reflexão, enquanto existir essas trocas que a gente tem aqui, as trocas que a gente tem com o vizinho, né? E é muito diferente dessa música que tem um propósito datado, né? De
1: entretenimento
3: de mesmo. De entretenimento. É. E nada contra o entretenimento, sabe? Eu acho que tudo tem o seu lugar. É que o que a gente faz está muito além do entretenimento. Ele está contando um tempo, está contando uma história, está contando vidas, né?
1: Lugares.
3: E passa. Como?
1: Lugares. Contando lugares.
3: Lugares.
1: Isso.
3: Uhum. É isso. É isso.
2: Andrezinho.
4: Bom dia, Kátia. Tudo bem? Aqui é o André. Tive a oportunidade de estar na outra vez que teve aqui no programa como convidado, se não me engano, acho que era bem no início ali quando comecei a fazer parte aqui. E foi naquele ano, acho que foi 2022, que nós acabamos perdendo o Rolando Boldrin, que é uma grande figura de integração até nacional, né? E repassaram alguns episódios da vida dele, e um desses episódios era quando ele saiu da Rádio Globo, quando saiu da Globo, na verdade. Em parte foi por uma discordância que a Globo queria impor aquele sertanejo que estava, sertanejo romântico, que estava começando a surgir ali no final dos anos 80, foi bem forte ali nos anos 90, e ele não que fosse, obviamente, o contrário, até porque ele chegou a receber figuras como Chitãozinho e Chororó em outras ocasiões, mas porque estava querendo impor aquilo como o principal produto de venda, entre aspas, do programa dele, e ele sempre disse que não era isso que ele pretendia fazer. Tu chegou a participar, né, do Senhor Brasil, foi 2010 por ali, né, 2011, e eu queria ter contigo como foi essa experiência de ter acredito que conseguiu conversar com ele, ou como é que foi como foi essa experiência de ter tocado e ter podido conversar com o Rolando Boldrin.
3: Ah, o Boldrin era esse menestrel também, né? Era essa pessoa que contava muitos Brasis, né, muitas histórias. Mas a minha história com... Eu participei do programa do Bondrin quando era no Empório, acho que era no Empório Brasileiro, que era na Gazeta, se não me engano. Depois, quando ele foi para a TV Cultura, também participei algumas vezes. Mas antes disso, quando era na Globo ainda, os meus pais participavam. Então eu lembro de eu criança assistir o programa lá ao vivo, assim. Então era uma emoção muito grande. Para você ter uma ideia, a gente falando do Dandô, né? O Décio Marques, que é a inspiração desse nosso movimento e tal. Ele e a Dorothy Marques, a irmã dele, né, que acabou de completar 80 anos, né, de história, eles abriram o primeiro Som Brasil, né, que antes era, acho que era Som Brasil, não?
1: Eu acho que sim.
3: Som Brasil era no Rio, na TV Cultura. Como que era na Globo? Na Globo era um outro nome parecido com esse, eu não sei se era Som Brasil. Agora
1: eu acho que era Som Brasil.
3: Acho que era Som Brasil, né? E aí, o primeiro bom dia do programa do Boldrin na Globo foi com o Décio Marques e a Dorothy cantando: Anton, se a gente vive lutando, Anton, se eu peço pra gente se reunir, Anton, se a gente vive lutando, oh, vale mais, vale mais, vale mais, oh, vale mais, a gente se reunir. Então, isso ditou o tom do que viria a ser esse programa, a história do que eles queriam construir, né, do que o Boldrin pensava, imagina, construir, que era contar, como dizia o Galeano, essas veias abertas da América Latina, cantar. E então, assim, teve toda essa história, né? Então eu, desde menina, acompanhando aquilo ali de perto, né? Depois tive a alegria de ter o Boldrin abrindo um disco meu também, que é o Dois Mares, que é um disco em parceria com Luiz Salgado, mineiro Luiz Salgado, e falando uma história que foi feita pela Consuelo de Paula especialmente para esse disco. Então, assim, tem essas pessoas, não só tem essa importância para o Brasil, né, para a história do que foi construído, desse mantenimento, né, do nosso conhecimento, da nossa cultura, mas para mim, especialmente, tem um efeito avassalador, né, na minha história pessoal, na minha história como artista. Então, Boldrin, Inezita Barroso, né, além desses mestres que já tem, né, então Décio Marques, Vidal França, Dorothy Marques, João Bar, Xangai e toda essa turma que veio abrindo trecho, né, abrindo caminho para nós.
1: Ô Kátia, às vezes a gente começa a conversar um pouco, muita coisa com o nosso entrevistado e acabamos privando os ouvintes de ouvir música. Então, e achamos muito boa a tua ideia de abrir a tua participação com aquele tema. Queria te perguntar que música é aquela, e já queria te convidar para que tu, se dá para ser, fazer um outro ao vivo para nós aqui, que isso é muito bom, a gente gosta de ouvir e o ouvinte também. Antes disso, eu só queria dividir as mensagens que chegaram aqui, porque algumas fazem referências à tua pessoa. A Cláudia Camargo, lá de Niterói, Rio de Janeiro, bom dia, amigos. O Caio Lopes, que é produtor cultural, bem provável que o conheças bem. Ele se referindo...
3: A primeira vez que eu fui para aí foi com o Caio.
1: Ah, olha só, ele é nosso ouvinte assíduo, tá? Ele escreveu uma mensagem aqui que se referia a um tema que rodou antes. Ele disse: o Teatro Mágico fez uma apresentação que produzi, talvez essa que o André falou, e convidou o Pedro Munhoz para cantar Canção da Terra. Eles são bem envolvidos com o MST. Depois o Matheus Porciúncula: bom dia, na escuta, como sempre, queria desejar parabéns por todos esses anos, trazendo muitas músicas que não conhecia e músicos que até hoje escuto. Felicidades, sucesso e muitos anos, que muitos anos mais venham. Bitiza Souza, essa mensagem vem lá da fronteira com o Uruguai, Kátia. Santa Vitória do Palmar. É, depois a gente vai conversar contigo sobre isso. Sabemos que tu é uma viajante ou uma viajeira. Provavelmente tenhas passado por lá. Santa Vitória do Palmar. Bom dia, amigos. Parabéns pelos 25 anos do Cantos. Abraços calorosos. Depois, ela completa. Salve, divina Kátia Teixeira. Tá? Fatiane Nogueira, bom dia amigos, na escuta direto da Praia do Sonho, Palhoça, Santa Catarina. Esse é um pessoal, tem mais ainda aqui, ó. Saudações camaradas, bom dia da mana Fatiane, abraços desde a Praia do Laranjal. Esse aqui são dois irmãos, um mora em Santa Catarina, o outro mora aqui em Pelotas, e se comunicam sempre através do programa. Como se fazia nos programas de rádio do interior antigamente, né, Kátia? Sei que tu sabes disso.
3: É.
1: Maria Goretti, bom dia sempre na escuta. E bom dia, amigos, mateando com amigos, vida longa, ao Cantos de Luto Esperança, Elis Regina Manetti, uma ouvinte que temos já há muitos anos, nossa grande companheira como ouvinte. Bom, agora sim, está o registro aí. Se tu puderes e quiseres apresentar mais uma para nós... Muito bom.
3: Que maravilha. Bom, a primeira canção era uma canção da Irene Portela, uma maranhense, também dessa safra do Décio, aqui da Buriti, maravilhosa, uma cantautora maravilhosa que já não está entre nós. E que eu tive a alegria de gravar algumas coisas dela. E a gente estava falando, né, da Buriti, do Décio, tem uma canção que eu gosto muito. Que tem a Aires de Milonga, que é uma canção do José Maria Giroldo, que é a Buriti Marques gravou. Eu acho que tem muito a ver com o que eu faço e o que vocês fazem aí também.
1: Antes de tu começar a cantar, só para te dizer que quando ela completou 80 ou 85?
3: 80
1: anos, o programa fez uma homenagem aqui, citamos, fizemos referência a ela, e tocamos inclusive a Reuni.
3: Olha que maravilha. Fizemos uma festa linda para ela, que um mês de comemoração aqui no SESC em São Paulo, com muita gente linda, foi emocionante. É o fim da paineira do cerrado.

0: O meu canto é de caboclo e o meu peito abarandado, meu olhar em araçapou. 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No remanso do meu peito, a viola já gemeu, meu amor, despenca em cachos sobre os pastos e caminhos. Quero ser o algodão branco como o coração do caboclo quando canta. Ser a foice do arado e rasgar seu chão suado, ser seu braço da planta, a semente seu destino. E então será a calma do regado, e o canto da araponga seja cor verde do mato, e viola em noite longa. E morrer no seu lugar, ser viola em noite longa. E voltar a conhecer, ver meu povo pela estrada, pés batendo no peão, ser seu punho e sua enxada. 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
1: Maravilha, maravilha. O quem é o quem é o Dércio Marques, né, que é o autor desse
0: Não,
1: tema?
0: o autor é José Maria Gelli.
1: Ah, isso, tem razão. Tá. Já que tocou no assunto, como é que anda o projeto Dandô? Enfim, a gente sabe da história dele, anda recorrendo o Brasil. Como é que anda esse projeto, Kátia?
0: Pois é, o Dandô foi ganhando áreas de movimento, né? E cresceu bastante, foi mudando, principalmente com a coisa da pandemia. Eu acho que o Dandô, bom, ele começa como um circuito de música, né? Isso lá em 2012, 2013, pensando em juntar esses Brasis todos, né? Esses cantos que a gente estava falando aí anteriormente. E quando chega na pandemia, a gente foi arranjando outro jeito de fazer as coisas. E as pessoas que faziam parte, que fazem parte desse movimento, são de áreas muito diferentes, né? A gente tem aí o Santana, que é essa pessoa maravilhosa aí de Pedro Osório, né? Que é um fomentador de artes, né? De poesia, de música, e ao mesmo tempo um lavador de carros, né? Então, e a gente tem gente de todas as áreas de atuação, né? Das artes todas. E até então, durante a circulação, quem conhecia as cidades todas era quem circulava. Então saía um artista de cada cidade, um músico de cada cidade, passava por todas as outras, e essa pessoa que contava o que ele via nesses lugares. Quando chegou a pandemia, com essa coisa de a gente migrar para esse ambiente aqui, né, as pessoas começaram a se conhecer. E trocar figurinhas, e a gente criou a TV Dandô, que até hoje tem os registros lá no nosso canal, para quem quiser depois visitar, Circuito Dandô aqui pelo YouTube. E aí a gente foi criando uma plataforma que pudesse mostrar quem são as pessoas que faziam Dandô acontecer. né, esse grande mutirão. E aí foi tomando esse outro ar, né? Então, o circuito de música Décio Marques ganhou várias artes, vários movimentos parceiros, e virou Movimento de Artes e Saberes Décio Marques, né, o Dandô. E, então, a gente tem hoje o núcleo de artes visuais, a gente tem o núcleo de teatro, de agroecologia, da palavra, né, que inclui contação de história, poesia, literatura, enfim, justiça restaurativa. Então, várias atuações, assim, a de dança, que é o dançou. Então, foi criando, na realidade, as pessoas que faziam já parte desse movimento, tendo voz também, né, se aparecendo mais com esses núcleos temáticos. A gente teve pela primeira vez esse ano o Encontro Nacional do Dandô, que a gente faz anualmente, né, sempre no começo do ano, a gente faz um encontro com os coordenadores, com as pessoas que fazem parte do movimento, para pensar de maneira horizontal as coisas que a gente vai fazer, as atuações desse ano, para conversar e sentir o que está funcionando, o que não funciona, como sair, é que está acontecendo.
2: Deve sair muita música desses encontros.
0: Sai muitas ideias, muitos sonhos, é muito, muito bom. E pela primeira vez a gente fez um encontro aí no Rio Grande do Sul. Foi muito especial, a gente fez lá no Instituto Josué de Castro, em Viamão, né? Lá na escola do MST. Foi uma coisa impressionante, de forte, assim, sabe, o que nós tivemos, assim, tivemos a mediação do Guilherme, que é daí de Porto Alegre. Foi uma coisa muito legal, muito potente mesmo. A Vera Remédio, né, que é daí, ela é da fronteira, ainda do Livramento, mas que está em Porto Alegre, né, e coordena o Dandô no estado. Mas é feito de muita gente, né? Em Pelotas mesmo, durante muito tempo, o Douglas fez um trabalho maravilhoso, né, de juntar o povo aí para poder fazer as coisas acontecer. Agora o Carlos Peixoto, que retornou a Pelotas, né?
1: Isso.
0: E que está aí movimentando as coisas. A gente teve até uma edição de retomada, né, com o Ricardo Dutra, que é daqui de Guararema, São Paulo, que se apresentou aí em Pelotas, em abril. E também em Pedro Osório. Então tem bastante coisa acontecendo, né? O circuito foi se expandindo para outros países. Agora em setembro a gente tem a 8ª edição brasileira das 1000 guitarras para Victor Jara, que acontece aqui em São Paulo.
1: Pois é, a gente quer entrar
0: em parceria.
1: A gente quer entrar nesse assunto contigo, até ia deixar a bola para o Maurício e para o André. Antes de passar a bola para eles, sempre pensando naquele ouvinte.
0: Não tem problema.
1: Eu sempre pensando naquele ouvinte, Kátia, ou que te conhece pouco, ou que não te conhece, que é possível acontecer. Só para fazer um resumo, tu tens 30 anos de carreira, se não for isso, ou próximo disso, e quantos álbuns, álbuns gravados, lançados? Porque até a internet hoje nos ajuda. Quem ficar curioso por saber da tua carreira, vai abrir a internet e vai encontrar centenas de informações. Tu tem uma vida artística muito movimentada, impressionante. Mas só para resumir, assim, quantos anos de carreira e quantos álbuns lançados?
0: Bom, agora eu tô com 31 anos de carreira. 31, que nós estamos? 2026. Isso. 32. Eu estou perdida no tempo. 32 anos de carreira. São 8 álbuns gravados, né, e vários singles. Álbuns autorais, né? Tenho participação em vários trabalhos de artistas do Brasil, de fora do Brasil. Tenho tido, assim, uma... Eu ando um bocado. Eu me considero, sim, dessa classe, dessa categoria dos trovadores e trovadoras, né, que corre trecho. Eu adoro essa ideia de passar pelos lugares, encontrar, conhecer gente, conhecer histórias diferentes, e isso vai permeando tudo que eu faço, né, a minha música, a minha arte, e o que eu aprendo aí eu levo para outra cidade, e por aí vai, assim. Eu tô... com alguns projetos, né, para lançar aí pelos próximos tempos, que, bom, eu vim comemorando 30 anos, né, de carreira. Eu fiz um show que para mim foi muito, muito importante, um marco mesmo, no Centro Cultural São Paulo, que é um lugar onde eu passei a minha primeira adolescência, né, a minha juventude, e onde eu ouvi, conheci muito da música brasileira que passou por ali, né, gente de vários lugares do Brasil. E pude comemorar ali com mais de 30 pessoas em cena comigo, entre eles o grupo Tarancon, que era para ter ido para aí, né? Uhum. E aí veio aquele aguaceiro todo, mas acredito que logo eles devem ir. E com Barbatuques, grupo Vozes Bugras, Entre Latinos, bom, gente querida, muita gente querida, né? Meus parceiros todos ali em cena, foi muito emocionante. E desse show saiu um álbum visual documental, né, que mescla um pouco as canções do show com as histórias, as minhas histórias de trajetória, né? Eu fiz uma estreia desse álbum agora há pouco tempo. Ele agora está circulando em alguns espaços, né? Alguns lugares onde está sendo exibido, e depois, um pouquinho mais para frente, ele deve voltar para ficar disponível no meu canal do YouTube também. Então, assim, tem várias coisas, né? Que eu agora, nesse momento aqui, tô mudando de casa. Estou até lembrando aqui, depois de 26 anos, morando no mesmo lugar, assim. E aí descompactando um lugar para poder compactar em outro.
1: Tu resides na capital?
0: Muita mudança. Aqui na capital, em São Paulo. Em São Paulo.
1: Então
0: já espero todos aqui para o cafezinho assim que terminar a obra.
1: Olha que nós aparecemos aí os três, hein?
3: Hein, Kátia?
0: Olha que eu sou boa de receber visita, adoro receber visita.
3: Sabem. Tu falou da questão aí dos latinos, né? E se já ouviu falar do Milo Rota, que é um jovem da Argentina, que começou com o rapper, mas daqui a pouco ele começa

0: E ele coloca três cânticos indígenas que estão num LP na época, cantos originais. Inclusive um era de umas tribos aqui do Brasil. Isso bastou para que dissessem, não, esse rapaz não é argentino, ele deve ser peruano. Entendesse? O racismo aparecendo. E ele dizia assim, não. E a expressão marrom significa tu falar dos povos originários. Disse, não, eu sou marrom, minha música é marrom e o país é marrom. Né? E eu assisti uma entrevista tua há pouco tempo num programa que tinha até um senhor que tem um livro sobre os trilhos de São Paulo. Não sei se tu vai te recordar que programa é. E tu falava muito a questão indígena também. Né? Então, qual é a tua, na tua música, qual é a influência dessa questão indígena e, ao mesmo tempo, como é que está a tua relação com a América Latina em termos de música, de ir para lá, para outros países, e cantar em espanhol? Uhum. Né?
1: E inclusive, te inteirar muito dentro do Chile, que a gente também sabe.
2: Uhum. Olha, é uma ingenuidade muito grande a gente achar que a gente não é mestiço, né? A gente achar que é puro de alguma maneira. Não existe isso, né? Eu tenho um histórico familiar, como a maioria dos brasileiros, né, de ter ancestrais indígenas, obviamente. E eu lembrei agora, você falando dessa coisa, somos marrom, né, lembrei do Luiz Perequê falando, olha, nós vamos ter que criar um movimento chamado MPB, que é Movimento Pardo Brasileiro. Que é isso, a gente é mestiço. Graças a Deus, somos mestiços. E isso entra para a música, obviamente, né? E é engraçado essa... Aqui em São Paulo tem muito disso, né? As pessoas, elas têm uma visão muito louca, assim, do que é desse universo europeizado, né? De que... É como... Quando eu fui para a Espanha, levei a minha rabeca, né? Estava tocando a Zefinha. E aí, e cantando um aboio, né? Para quem não conhece, o aboio é um canto que é para conduzir o gado, mas que também parece muito com um canto moro, né? Que é para convidar os fiéis para oração, né? Então, oh, oh, oh, oh, ah, é, é. Ah, oh. E eu fazendo isso, tocando a rabeca, né? Então, fica aquele pedalzão, né? Grave, assim. E aí tinha um senhor... Isso estava passando na televisão, tinha gravado um programa de entrevista. E aí o senhor, que é do hotel onde eu estava hospedado, ele ficou assistindo, assim. E ele virou e disse assim, você parece moro? Eu disse, pero es moro. E ele me disse, por que tu cantas? Ah. Ele não se vê moro depois de 700 anos de invasão, 800 anos, né? De invasão não, de convívio, né? Então, é isso, as pessoas têm elas acreditam no que elas querem acreditar, né? Eu acho muito louco. Mas essa coisa da América Latina é muito interessante, né? Porque diferente do Rio Grande do Sul, que tem, as fronteiras estão ali muito próximas e fronteira cultural não tem nada a ver com a fronteira política, né? E as coisas... É uma fronteira permeável, né? Onde as coisas acontecem e tem uma proximidade, né? A gente, quando vai se afastando, né, das fronteiras, no caso aqui de São Paulo, região sudeste, que está toda mais... Bem que a gente ainda pega aqui a fronteira no outro canto ali, né? Mas normalmente as pessoas não se percebem latinas, né? Latino-americanas. Quando se pensa em América Latina, se pensa em América Latina hispânica. A gente se esquece que a lusofonia, somos lusófonos, mas somos latinos, né? E eu acho que tem a música, ela tem um papel muito fundamental nessa integração, né? Então, quando a gente pensa, por exemplo, nas caminhadas que fizeram artistas como a Violeta, como a Mercedes Sosa, né? Como Silvio Rodrigues, né? que vão fazendo através da música e vice-versa, né? Milton, Décio Marques, Chico Buarque.

gente, né, que vão fazendo essa integração e que nos devolvem a latinidade, né? Tem, eu gravei coisas, gravei uma canção, fiz uma versão do Victor Jara, que eu não me lembro agora para tocar, quem tocou foi o Francisco Prandi. E depois, se vocês quiserem, vocês podem escutar Manifesto. A gente fez uma versão, o um single, que é uma versão brasileira, né, em português, e fiz uma versão franco-chilena, né, com a Marie Villalobos, que é uma francesa. E a gente fez metade cantado em chileno e metade cantado em francês. Depois, se vocês quiserem, vocês podem passar também. Mas tem. Acho que a primeira coisa que eu ouvi, assim, que me emocionou muito. Já tá o Alfa e como na voz da Mercedes. 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

0: E uma versão própria, né? Tu...
1: É uma versão própria.
0: Né? Pois é. E aí me lembrou uma passagem que Cita Rosa dizia, né? Que...
1: A paulistada.
0: É, não, mas sabe que é mais que isso. Porque o Cita Rosa dizia... Alfredo Cita Rosa dizia... La milonga é hija del candombe. Não, o tango é zico da milonga. E la milonga é zica del candombe. Uma parte que tu faz ali, tu vê, sim, que parece uma influência,
1: fica
0: da música negra, né?
1: Candombeado.
0: É isso aí.
1: Eu adoro aquelas milongas candombeadas que o Zita Rosa fazia. Nossa.
2: Bom, a gente...
1: Não só ele, né? Aliás, o Uruguai é uma coisa impressionante. Né? A gente começou a abrir umas portas ali para fazer umas parcerias do Dandô. E andando no Uruguai, e aí tem gente de lá, bom, já tem um tempo, né, a gente vem fazendo algumas coisas, aí começou, parou, e aí agora eu estive retomando com a Patrícia Robaina, várias cantautoras maravilhosas que tem no Uruguai, e o Guilherme Wood também, que é músico, é do audiovisual, que andou circulando também junto com o Mário de Almeida, que é documentarista também brasileiro, né? E músico. Eles andaram fazendo umas parcerias. A gente fez alguns registros para o documentário do Dandô, que anda se desenvolvendo, se desenrolando. Muita coisa bonita, gente. Eu gosto muito dessa região aí de vocês, assim. Não fosse o frio, eu viveria aí com certeza.
0: Diz que semana que vem é que vai ser feia a coisa. Hoje tá bom.
2: É, hoje 7 graus tá bom, tá ótimo.
0: O Andrezinho.
2: Ô, Kátia, antes do André, só pra, já que estamos falando no Uruguai, eu acho que eu não citei a mensagem de o nosso companheiro uruguaio, que faz parte desse programa há mais de 20 anos, que hoje não pôde vir. Eduardo Maria Pereira Gonçalvo escreveu aqui: Buenos días, compañeros, escuchándolos y mateando de cara alegre y yerba buena. Está o Eduardo em casa.
1: Ah, que maravilha.
2: Nos acompanhando, e eu acho que eu tinha pulado o comentário dele, e acabei não citando.
3: Bueno, aproveitando os 25 anos do Cantos e da Rádio Com, Cátia, eu queria saber a partir de ti qual a tua relação com rádio, quais as tuas memórias com rádio. Qual a importância do rádio na tua formação musical e cultural também, né? Porque não só música se escuta no rádio. Quero saber qual a tua relação com o rádio de uma forma mais ampla.
1: Eu profissionalmente amo rádio, né? Porque eu gosto de falar, gosto de cantar, e é o único espaço que a gente tem para poder fazer isso com mais tempo, né? Sem ter que ser tão compacto. Eu acho que como ouvinte a formação é completa, né? Porque eu cresci ouvindo de tudo, né? De repente, quando eu era criança, a gente tinha muito as rádios populares, né? Que tocava, aí tinha os programas Zé Bete, tocava aqueles especial do Roberto Carlos, aquelas coisas todas, né? E que era muito interessante, era a relação que as vizinhas tinham, né, que minha avó tinha com a rádio, até a coisa da Hora do Brasil, né, que tinha, que durante a ditadura tinha outra conotação, e a gente nem imaginava, né, porque a gente vivia uma outra realidade, era só aquela coisa assim. Eu ia muito quando eu comecei a minha carreira, eu ia muito pro sertão. E eu cheguei a cidades, né, não só no sertão, aqui mesmo no litoral aqui do Rio de Janeiro, na época do Luz para Todos, né, eu fiz algumas coisas muito interessantes. E eram lugares que a única realidade que tinha era o rádio de pilha. Né, não tinha luz elétrica. Né, então, o que chegava de som chegava através dos rádios de pilha.
0: E não tinha internet também.
1: Ao vivo. Não tinha internet.
0: Pois é.
1: A gente nem consegue imaginar, né, não faz tanto tempo assim. Então, essas coisas assim, parece que a gente sempre teve internet, né? Sempre teve uma comunicação muito fácil, assim. Não era comunicação a coisa de 30 anos atrás, 20 anos atrás, era outra realidade, era a rádio que comunicava,
2: Eu não sei se é o meu fone, mas eu estou ouvindo a Kátia muito baixinho. Só, se é só eu ou...
1: É?
2: É, não sei.
1: Está muito baixinho?
2: É com a Kátia?
0: Yes.
2: É.
0: Se quiser chegar mais perto.
2: É, mais próximo do microfone, de repente melhora, Kátia.
1: Espera aí, deixa eu pôr aqui. Melhorou? Vamos ver se eu consigo aumentar o volume.
2: Não, não está bom ainda. Também parece que está longe, alguma coisa assim.
1: Yeah.
2: É, a impressão que dá é que se estivesse falando à distância do microfone. Não deve ser o caso, mas parece isso.
1: É, não, é esse microfone que costuma ser muito bom, mas vai saber, né?
0: Não, acho que a gente... Vamos seguir.
2: É o microfone do computador que está... É o microfone do computador?
1: Não, é, não? É uma câmera com microfone que costuma funcionar muito bem.
2: Bom, mas vamos adiante. Vamos adiante.
1: Melhorou ou piorou?
2: Dá para ouvir.
0: Dá para ouvir.
1: Tá. Eu vou tentar falar mais próximo.
2: Tá bem.
1: E...
0: Agora melhorou.
2: Agora ficou bom.
1: E é isso, né? É? Então tá bom. Eu tava falando muito longe.
0: Tá, mas qual era?
1: Melhor mesmo se eu tivesse aí. Para ir mateando com vocês de perto.
2: Pois é. Às vezes a gente se desencontra. Não faz muito tempo que tu estivesses aqui na região. Né? É, Pedro Osório, mas dá desencontro com a gente. A gente acabando não.
0: Na verdade, pois a gente não ficou nem sabendo. Né? Eu não fiquei sabendo, pelo menos. É questão de.
1: É, porque essas coisas, se a gente acha que tá, a informação vai, mas não vai, né?
0: É.
1: A gente. É muita coisa acontecendo.
2: Não, chegam muitas delas. Chegam muitas informações e algumas a gente não vê. Não perde.
1: Exatamente. Exatamente. Mas isso vocês não acham que é uma coisa geral, assim, até para o público que está nos ouvindo? Antigamente, a gente tinha poucos canais de comunicação e parecia que a comunicação era mais efetiva do que agora, que a gente tem tanta possibilidade de comunicar. E talvez, até por isso, né, chega tanta a quantidade de informação que chega é tanta que a gente não dá conta de filtrar e...
2: É, exatamente, Kátia, isso é uma realidade, inclusive na tua área. Há uns anos atrás, é coisa dos 30 mais falando aqui, ó, os 40 mais. Há uns anos atrás, a gente ficava sabendo dos lançamentos daquele cantor, do álbum, do fulano, daquela cantora lá, Kátia Teixeira, enfim. Hoje em dia é tanta produção, é tanta gente, porque é fácil hoje gravar e lançar. Que a gente não consegue
0: não
2: acompanhar.
0: Não vou dizer mais, porque o que acontecia? Eu sempre fui um comprador de CDs. Né? Então chegava, o CD novo do fulano, papapá, e a rádio era ou com vinil, tá? O tempo que nós começamos, eu rodava vinil e rodava CD.
2: Isso.
0: Internet, psh, nem pensar. Né? Então assim, daqui a pouco tu para de comprar CD, porque tu já não... E também não é mais lançado CD.
2: Não.
0: As coisas estão em plataforma, tá? E quem não domina isso, como eu, por exemplo, né? Eu tenho a sorte que no Instagram comunico com muita gente que comunga mais ou menos da questão musical e cultural que eu gosto. Mas se não fosse isso, eu estava completamente perdido. Porque tu não sabe, é isso. Fisicamente tu olhava lá, tu já estava acostumado aí na loja. Ah, esse aqui é novo, esse é bom, esse não é bom.
2: Não, e também tu... a quantidade muito grande de, né, de. Não tem como acompanhar. Não existe como. Então.
1: É uma loucura, né? Porque assim, e o tanto que a gente produz também. Uhum. Porque eu, por exemplo, os meus primeiros trabalhos, eu levava 5 anos para lançar um disco. Agora eu tenho 3 discos prontos que ainda não consegui lançar. Porque falta tempo, não de produzir, mas tempo de colocar isso para o público. Porque também você precisa dar um tempo das pessoas digerirem para poder você soltar outra coisa, né? E eu sou ainda daquelas que o último disco será feito por mim. Eu gosto da coisa da matéria-prima, sabe? De você. Eu sou designer gráfico também, né? Então todos os meus trabalhos são feitos por mim, né? Os livros, as publicações. E tem muito conteúdo, né? Como é que você. A música. Eu tenho um violeiro amigo meu que fala que eu não faço música, que eu faço parece música com bula, né? Porque tudo tem história, tudo tem porquê, tem contraindicações. E aí eu faço e eu gosto que tenha essas informações de quem está tocando, de quais são os instrumentos. Eu invisto muito na qualidade do que eu vou produzir, né? Eu tenho, bom, só aí só de instrumento do Agostinho da Rosana lá, do Dominus Luthier, aí de Caxias, é metade da minha casa que é de instrumento deles. E aí tem um com cada afinação, com cordas diferentes, por causa dos timbres. E essas informações eu acho que é importante para quem vai ouvir, né? Porque tem muita coisa que acontece para que aquela canção exista, né? Desde do contexto, do momento social, pessoal, né? Quando você compõe uma canção, até o arranjo, a instrumentação, a forma de gravar, quem são as pessoas que compõem aquela obra, né? Eu acho que isso tudo faz parte da obra.
0: Claro.
1: Né? E aí, quando você manda isso na plataforma, você tem pouca informação, né, que você pode disponibilizar.
2: Agora eles estão tentando, tanto essas principais, vamos dizer que são muitas plataformas, não quero aqui fazer propaganda delas, mas a gente se utiliza. Uhum. Tanto o YouTube Music quanto o Spotify, eles estão começando a disponibilizar créditos. Tá? Então, nos lançamentos mais novos agora se encontra o autor, enfim, mas ainda muito pouco. Ô, Kátia, olha só, faltam 10 minutos para o meio-dia.
1: No site também eu ponho todas as informações lá.
2: Ah,
1: então,
2: legal.
1: Quem quiser,
2: isso é importante.
1: KátiaTeixeira.com.br. Lá tem tudo.
2: Porque
1: às vezes você não consegue ir a algum lugar, ali tem.
2: Quando a gente imaginou esse programa 25 anos atrás, a gente elaborou, uma das premissas tinha que ser essa, a gente passar a informação completa da música. Quem fez a letra, quem fez a música, quem tocou junto, não, se possível.
0: Hoje a gente consegue dizer autor da letra, música e intérprete.
2: É.
0: Antigamente estava com um CDzinho aqui, ou coisa, tá aqui,
2: os,
0: ó.
2: Os músicos.
0: Tal, baixo tal, né?
2: Olha,
0: só para antes, eu sei que tu vai pedir a música porque nós estamos chegando no final. Mas assim, conhecer os instrumentos, né? Eu me lembro de um festival que eu estava uma vez e era uma rabeca que ia ser utilizada. E aí daqui a pouco o cara, não sei, como violino, uma coisa assim, não sei o que que é. E o cara lá do microfone, lá do outro lado, é rabeca, tchê. Quer dizer que o cara tinha usado o nome errado, mas, né? Quem é que conhece que é violão, quatro venas violando, tcharango, infinidade de instrumentos.
2: Ô, Kátia, eu não sei se tu terias isso... Oi, desculpa, pode falar.
1: Não, só completando. E isso, assim, ele define não só a canção, mas define um povo, porque quando você fala do quatro, por exemplo, você automaticamente você pensa em algumas figuras, você pensa em povos, né? É como a gente pensa na viola, né? É como a gente pensar no acordeon, na gaita, né? Até o nome diz de onde ela vem, né? Então, faz diferença.
2: Eu não sei se tu terias um outro tema, a gente vai te explorar ao máximo, se possível, porque falta pouco para acabar o programa. Quero dizer, na minha opinião, que essa entrevista ela foi escolhida a dedo porque teve uma cara de América Latina. E é o que a gente tenta fazer aqui nesses 25 anos. Música do interior do Brasil, do interior do Rio Grande do Sul, do Uruguai, da Argentina, do Chile. Tentamos isso há 25 anos. E creio que viesse assim com o perfil do Canto de Luta e Esperança. A gente queria já estou até começando a te agradecer. Mas antes, Kátia, dois ouvintes aqui. O Caio Lopes, que é o produtor musical, cultural, quer dizer, nosso ouvinte, mora lá na beira da lagoa. Eu já lotei teatro só divulgando no programa Vozes do Brasil.
0: É o programa que ele tinha na Rádio Com. Antes do
2: isso, nosso. Isso. E nas matérias do Diário Popular. Hoje, com toda a internet, é bem mais difícil da comunicação. O Caio apresentou durante um tempo aqui na Rádio Com o programa Vozes do Brasil. Não sei se é do teu tempo, não sei se vocês já se conheciam. Sim. E é isso que ele está se referindo. Antônio Silveira Júnior, parabéns aos camaradas do Cantos e da Rádio Com pelos 25 anos junto ao IMA. O IMA é um instituto de discussões políticas que tem aqui em Pelotas, Instituto Mário Alves, e é parceiro da Rádio Com. E ontem houve uma festa de comemoração dos 25 anos do IMA e da Rádio Com, e que o Canto de Luta Esperança estava lá também, né? Colamos lá porque nós também estávamos fazendo 25 anos. Então é isso que ele se refere aqui. Celebrados ontem naquela festa bonita. dei uma passada breve para prestigiar Vida Longa ao Cantos e a Rádio Com. Essa aqui é a mensagem do Antônio Silveira Júnior. E a última coisa, antes da tua música, não sei se tu sabes, provavelmente sim ou não, há uns 40 dias atrás nós entrevistamos o Emílio aqui, do Tarancon, que eu sei que vocês têm uma relação muito boa, se conhecem. Foi uma entrevista muito legal, tivemos assim, ó, uma quantidade absurda de interação nas redes, durante e após a entrevista dele. E agora essa semana ele ficou sabendo que estarias aqui e ele me mandou uma mensagem muito feliz com a tua presença aqui. Tudo contigo.
1: Emília é a pessoa mais querida, assim. Eu tenho ele, a Miriam Mirá. Aliás, teve uma homenagem, fizeram a Maitê e o grupo Entre Latim, Joãozinho e Miranda, fizeram uma homenagem muito linda para a Miriam. Convido a assistirem também, está nas redes do YouTube.
2: Eu já assisti já.
1: E são pessoas assim, é lindo, não é? É lindo, eu chorei muito. Toda vez que eu assisto, eu choro. E o Emílio, assim, um amigo querido, um mestre, uma pessoa assim que eu tenho um profundo respeito, né, como artista, como ser humano. E eu tive a alegria de ser convidada para eles quando eles fizeram 25 anos, assim como vocês estão fazendo, aliás, parabéns e vida longa. Ao programa, para que a gente possa seguir curtindo coisas boas assim que vocês nos entregam sempre. Então, o Tarancon fez 25 anos na época e convidou a mim, a Daniela Sálvia, né, para poder gravar uma cantiga que para mim me acompanha desde sempre, uma cantiga da Denise Emer.
0: Canto Lunar.
1: E quando eu fiz 20. Canto Lunar.
0: Voltamos semana passada aqui.
1: 21 anos de carreira. Aí eles foram gravar comigo também, está disponível no YouTube. E agora, nos 30 anos, quando fiz 30 anos, eles foram cantar isso comigo no Centro Cultural São Paulo. O Centro Cultural São Paulo tem uma história que é um espaço para 600 pessoas, assim, sentadas, né? Lotado dá muito mais, mas sentadas, 600 pessoas. E teve uma história de que eles lotaram, o Tarancon lotou de um jeito que estourou os vidros, ela é toda cercada de vidro. Estourou os vidros por causa da superlotação. Foi a maior lotação desse teatro aqui em São Paulo.
2: Eu vou sugerir, Maurício, André e Kátia Teixeira, que a gente se despeça de ti agora já, porque o horário a gente está bem avançado. Sem problemas nenhum, pode ficar tranquilo aí, pode escolher uma música de 9 minutos, não tem problema, tá? Mas assim, ó, da minha parte, assim, imensamente agradecido, primeiro por tu aceitar prontamente o convite, ficou muito feliz com o convite, isso aí nos encheu de alegria, muito obrigado, foi uma entrevista emblemática, nesses 25 anos de, como é que alguém chamou um dia desses? Insistência. Eu acho que foi você mesmo.
1: Acho que fui eu.
2: Numa postagem.
1: Por causa da Bia Ramistaller.
2: Eu vi numa rede social.
1: A Beatriz Farias, ela virou e falou assim que resistência, que na natureza nada resiste, tudo insiste. Eu falei assim, então somos a força da natureza insistindo em existir.
2: Então assim, ó, da minha parte, muito obrigado mesmo e continuemos em contato. Vida longa a carreira da Kátia Teixeira e vida longa a carreira do Cantos. A gente vai acabar depois do André e do Maurício, a gente vai acabar o programa com o final da tua música, tá bem? Pode ser assim?
1: Tá bem?
2: Acabou a música, ótimo. O programa encerrou. Muito obrigado, Kátia, bom domingo.
3: Aí, André. Não, só agradecer a Kátia por disponibilizar o tempo, e não só o tempo de um domingo de manhã, que é mais, acho que é mais, um pouco mais precioso, né?
0: Então, muito obrigado. Se foi a escada 6x1 para ti, ó. Podia ter trabalhando no domingo.
1: Não, a artista não tem escala 6x1, é 7x0.
0: Eu também agradecer. A gente sempre aprende quando conversa contigo, e o Fernando captou bem, que tu consegue sintetizar o que é o Canto da Esperança, porque tu pega a música regional, tu pega a música brasileira, tu pega a música latino-americana, e esse é o espírito da tua presença hoje aqui. Obrigado.
1: Eu agradeço profundamente do convite, né, no momento, sempre, sempre é muito bom conversar com vocês, mas um momento tão especial de comemoração assim. E que a gente possa comemorar muitas vezes junto, com muita prosa, com muita cantoria. Um bom domingo para vocês e para a sua audiência. 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

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Viva o canto de luta e esperança, que venham mais 25, 30, 50, 100 anos. Bom domingo.

0: Meio-dia e 3 minutos.
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7: Meio-dia e 47 minutos.

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6: 13 horas e 54 minutos.

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2: 14 horas e 44 minutos.

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4: 15 horas e 22 minutos.

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8: 16 horas e 46 minutos.

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5: Vamos trabalhar. 17 horas e 27 minutos.

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3: Dezoito horas e 26 minutos.

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4: 19 horas e 4 minutos.

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3: 19 horas e 37 minutos.

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5: 20 horas e 24 minutos.